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2: Isso aqui é pra sempre, hein? 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